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1: Afri Lover, good morning. Quarta-feira chegou e se há uma coisa que esta manhã não aceita é falta de energia, porque depois de uma semana já bem encaminhada, há quem esteja a trabalhar, há quem esteja a estudar, há quem esteja a correr atrás dos seus planos, há quem esteja simplesmente a tentar fazer o dia acontecer. E é exatamente aí que entra a Afri Rádio. Música, companhia, atualidade, aquela energia que faz uma manhã normal ganhar uma outra frequência. Eu sou Beethoven Wanga, a tua voz matinal amiga, contigo até à hora do almoço. E como estamos na semana, assim como começou a celebração da juventude, fica essa ideia de que vale todos os dias. A juventude não apenas pela, não está na idade, está na capacidade de continuar curioso, de aprender, de criar, participar, acreditar e que ainda há alguma coisa por construir. Aliás, o tema da ONU para 2026 fala precisamente de contextos diferentes, mas inspirações comuns. E talvez seja essa a melhor definição para uma rádio como a nossa. Pessoas diferentes, vidas diferentes, mas uma coisa em comum, vontade de ouvir boa música. Por isso fica desse lado, hoje temos muita coisa para te oferecer.

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2: Olá, Free Rádio.
1: Olá.
2: Daqui é a Cristina.
1: Cristina.
2: Fala a partir do Benfica.
1: Ok.
2: Gostaria de ouvir a música de Jungkook intitulada Mio. 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
1: Vambora, tenta.

Free Lover, sabias que antes de Mojo, Romain Trenchard já tinha estudado piano, guitarra, baixo e teoria musical? Pois é, e a mais, Romain viveu parte da infância na Argélia, México e Brasil. Foi no Brasil que começou a estudar guitarra e descobriu uma forte ligação com o jazz. Mais tarde, em Paris, encontrou Yam Dansdal. Essa parceria deu resultado aos Mojo, um dos nomes associados ao French Touch, misturando aqui house, funk e disco. E depois do sucesso Lady, veio este som, Chilling, aqui lançado em 2001. A música faz parte do único álbum da dupla francesa Mojo, aqui com Chilling na Afri Rádio. A música toca e a história também, aqui na 106.1 FM. 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Vamos agora ouvir a mais um pedido no WhatsApp patrocinado pela LG.

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2: Vou falar com o Evandro Sona.
1: Evandro.
2: Localizo em Viana.
1: Ok.
2: E gostaria de ouvir a música do VMZ, Plutão.
1: Plutão.
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1: Vambora.

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Havíamos aqui uma grande música, isso é Hold On, We're Going Home, aqui na 106.1 FM. É Drake, aqui com a participação de Mahed Jordan, o duo canadiano aqui formado por dois grandes nomes da música mundial. 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Não saia daí, vamos fazer uma curta pausa. É um vapt-vupt. I'll be back with more music.

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11: A Free Lover, estamos de volta. O intervalo ficou para trás, é? A música volta a ocupar aqui o espaço que é dela. Falar é de bons momentos. É, guarda aqui essa sugestão para mais logo. 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Agora, voltamos à nossa programação. Aumenta o volume porque a música continua aqui a tocar na Afri Rádio 106.1 FM, a melhor playlist da cidade. 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
2: Olá, Free Rádio. 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
1: Emanuela.
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1: Qual?
2: Com o título 2002.
1: 2002.
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1: Vambora, Anne Maria 2002.

40 Lovers. Sabias que Blackstreet nasceu das mãos de Ted Riley? É um dos grandes produtores que ajudaram aqui a definir o New Jack Swing. Misturava R&B, hip-hop e batidas dançantes. Antes dos Blackstreet, Ted Riley já trabalhava com nomes como Michael Jackson, Kate Sweat e também Guy. Ou seja, quando Blackstreet chegou, eles já traziam consigo uma escola inteira de produção. E Don't Leave Me, que música! É uma das faixas que melhor representa o R&B dos anos 90. Vozes harmonizadas, produção sofisticada e aquele ambiente que bastava tocar para sabermos exatamente em que é que estávamos a nos meter. Blackstreet aqui com Don't Leave Me, um clássico daquela geração que dividia espaço com Boyz II Men, TLC, En Vogue, Jodeci e outros. E se cresceste a ouvir estes sons, então já sabes, há músicas que o tempo não consegue apagar. Esta é a Afri Rádio em 106.1 FM, a melhor playlist da cidade. 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Vamos ouvir a mais um pad no WhatsApp.

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2: Alô, Afri Rádio, daqui Jairo Nunda. Neste momento falo a partir do Mutu.
1: Ok.
2: Eu gostaria de ouvir a música Tenta, de K-Juan, Elizabeth Ventura e Gerilson Israel.
1: Opa!
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1: Vambora, try, tenta. K-Juan, Elizabeth Ventura e Gerilson Israel.

A Free Lover, sabias que Karol G gravou-se antes de ouvir a conhecida com uma intenção muito clara? Criar aqui uma música com aquela energia de uma noite de verão entre amigos, dança e muita vontade de aproveitar o momento. E aqui um detalhe curioso, essa faixa foi construída numa forte influência do merengue dominicano, um género que Karol G quis levar para a sua própria linhagem, mostrando o seu pop latino com aquela sonoridade urbana que já faz parte da sua identidade. Ela foi lançada em 2024, a música tornou-se, ou seja, rapidamente ganhou aqui um espaço entre as pistas e tornou-se uma das grandes sensações daquela temporada. E talvez seja essa a graça dessa música. Ela parece falar de uma oportunidade de chegar tarde, mas a batida faz questão de lembrar que ainda dá para dançar. Momento que temos. É Karol G aqui, Se Antes Te Hubiera Conhecido. E é uma manhã aqui a continuar aqui a ganhar o sabor latino aqui na Afri Rádio 106.1 FM, a rádio que mais cresce em audiência. Edição de quarta-feira, 19 de agosto de 2026. Esta é a Afri Rádio. Não saia daí, vamos fazer uma curta pausa. É um vapti-vupti. I'll be back with more music.

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5: Afri Lovers, estamos de volta. O intervalo comercial ficou para trás e a música volta a ocupar o espaço que é dela. Mas antes de voltarmos à nossa playlist, deixa-me tratar de uma decisão importante: o jantar. 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Agora sim, aumenta o volume, a música continua aqui na Afri Rádio 106.1 FM.

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1: Vasco.
2: Golfo do Zia Banda.
1: Boa.
2: Gostaria de ouvir a música de Gaby James.
1: Qual?
2: Always.
1: Always.
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1: That's what I'm talking about.

Free Lover, sabias que Savage Garden nasceu na Austrália e começou a construir a sua história antes mesmo de ter um contrato discográfico? Pois é, Darren Hayes e Daniel Jones chegaram a enviar aqui cerca de 150 demos para tentar encontrar uma oportunidade e quando finalmente chegou às rádios, a história acelerou. I Want You, The Moon, Back... E essa que acabamos de ouvir, Truly, Madly, Deeply, transformando aqui o duo num fenómeno internacional. Essa música foi lançada em 1997 e a música tornou-se o número 1 nos Estados Unidos da América e também no Canadá, e acabou por se tornar aqui uma das grandes baladas românticas dos anos 90. E há músicas que conseguem fazer uma coisa muito rara. Passam anos, mudam gerações, mas continuam a provar a mesma sensação. Savage Garden aqui com Truly, Madly, Deeply é na Afri Rádio. Há memórias aqui, continuam a tocar na frequência mais frequentada, 106.1 FM, Definitely Your Best Radio Station. 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
2: Daqui quem fala é Edgar Sacalado.
1: Edgar,
2: eu gostaria de pedir a música de Aerostar com o título Ngozi.
1: Ngozi.
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1: Vambora, Crayon e Aerostar.

ao Free Lover e ao Baz, a união de dois nomes que conhecemos muito bem, Baz e Yola Araújo. Dois artistas, duas identidades, num projeto que encontrou na música uma forma de contar a história de amor. E em Vale Milhões, a história começa em uma comparação curiosa: água mole em pedra dura, porque há relações que começam sem parecer fazer sentido, como água, petróleo, mas depois o tempo passa e diferenças ficam para trás. É aquilo que parecia impossível, transforma-se aqui numa certeza. E é aí que aparece a ideia central dessa música: encontrar alguém que faz a vida parecer uma espécie de loteria ganha. E pelo dinheiro, não no caso pelo dinheiro, né, mas por algumas pessoas que quando entram na nossa vida e passam então a valer milhões, com um valor e significado bastante gigantesco. E o Baz aqui, Yola Araújo, em Vale Milhões, uma música que é sobre encontrar aquilo que realmente tem valor. Na Afri Rádio, a música angolana também conta a história. Esta é a Afri Rádio em 106.1 FM. Não saia daí, vamos fazer uma curta pausa. É um vapt-vupt. I'll be back with more music.

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12: 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Afri Lover, há horas em que a rádio fala e há outras em que a rádio simplesmente deixa a música tocar. E é exatamente agora que abrimos o espaço para esse momento. Sem discursos longos, sem quebrar aqui o embalo, apenas uma sequência pensada para te acompanhar. Uma música a puxar a outra, porque uma boa playlist tem o seu próprio ritmo. A canção que prepara aqui o caminho, a seguinte muda o ambiente e quando perceberes, já estás completamente dentro da viagem. Eu sou Beethoven Wanga e a partir de agora não vou falar. Vou falar menos, só lá para frente, porque agora a música vai tocar. Começa agora o No Break, 60 minutos, non-stop music, hits, clássicos, novidades e aquelas músicas que simplesmente merecem estar juntas. É, e tu ficas aí do outro lado e eu fico deste e a playlist faz o encontro. Aumenta o volume, No Break, aqui na Afri Rádio 106.1 FM.

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2: Fala para vocês, Manuel Domingos.
1: Manuel.
2: A partir do Ramsir, quilômetro 30 é a banda.
1: Boa.
2: É, gostaria de ouvir a música do Ed Sheeran, Bad Habits.
1: Bad Habits.
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1: Vambora.

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1: Afri Lover, e assim chegamos ao fim de mais uma hora em que a música teve a liberdade de conduzir a nossa manhã. E fechamos, tivemos aqui uma combinação que atravessa gerações, Elton John e Britney Spears, aqui com Hold Me Closer, uma música que juntou duas épocas, duas vozes, duas gerações, numa só, uma nova leitura, num clássico. Elton John, de aqui, talvez seja essa uma das coisas mais bonitas dessa música. Eu estou a falar de uma música que pode nascer de uma época e muitas vezes, ou seja, muitos anos depois, encontrar aqui uma nova voz e um novo público, claro, uma nova vida. Foi assim que terminamos mais uma edição do No Break aqui na 106.1 FM. Uma hora de música non-stop. O microfone falou menos, a playlist falou mais. E talvez, e também, e tu fizeste parte dessa frequência. Aqui, obrigado pela companhia, pelas mensagens e por continuar aí do outro lado. Mas, atenção, o No Break termina, mas a música não. A Afri Rádio 106.1 FM continua ligada com mais músicas, mais companhia e mais momentos ao longo do dia. Este foi mais um No Break aqui na 106.1 FM. Não saia daí, vamos fazer uma curta pausa, um vapt-vupt. I'll be back with more music.

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1: Afri Lover, it was a great trip. 60 minutes where the music spoke louder and the rest was up to us. É, dizia, foi uma grande viagem, 60 minutos onde a música falou mais alto e o resto ficou por nossa conta. Agora voltamos a abrir o microfone porque ainda há muita manhã para ser vivida. Se acabaste de nos sintonizar, bem-vindo. Chegaste ao Top Hits, o programa que reúne todas as músicas mais ouvidas de todo o mundo. Aqui, até às 13 horas, comigo no caso, vamos continuar com mais hits, mais clássicos, mais novidades e uma música que ia ganhar outro significado. O Afri WhatsApp continua aberto, 942-197-106. Manda o teu pedido musical, o teu abraço e diz-nos de onde estás a acompanhar a edição de hoje, quarta-feira, 19 de agosto de 2026. Agora, aumenta o volume porque a melhor playlist de Angola continua ligada à Afri Rádio 106.1 FM e abrimos assim com mais um pad no WhatsApp patrocinado pela LG. 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
2: Eu sou de Castro, falo a partir de Viana, Luanda. Estou a ver a AF Rádio.
1: Boa.
2: Gostaria de ouvir a música do Chris Brown com Tyga, título Ayo.
1: Ayo.

A Free Lover Peaches foi uma das primeiras músicas em que Justin Bieber assumiu uma sonoridade R&B mais próxima das suas influências do que o pop tradicional. Três vozes de uma geração, é, exatamente assim. Estou a falar de Justin Bieber, Daniel Kaiser e Giveon. Daniel Kaiser traz aqui aquela textura sol. Giveon entra com aquela voz grave e Justin fica no centro a conduzir a faixa. O resultado é uma mistura de R&B, sol e pop com uma produção leve que parece feita para dias de sol. Lançada em 2021, Peaches tornou-se uma das faixas mais populares da era Justice e chegou ao topo da Billboard Hot 100. Justin Bieber, Daniel Kaiser, Giveon, Peaches. Uma música que trouxe aqui três identidades diferentes para o mesmo groove. E continua aqui na tua Afri Rádio 106.1 FM, a melhor playlist da cidade. 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Não saia daí, vamos fazer uma curta pausa. É um vapti-vupti. I'll be back with more music.

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6: 1-2-1-2, mic check. Beethoven is back na rádio que mais cresce em audiência. 106.1 Free Lover, estamos de volta, o intervalo ficou para trás, a música volta a ocupar o seu lugar aqui nesta manhã de quarta-feira, aqui na 106.1 FM. E nessa altura há uma coisa que começa a inevitavelmente aparecer na tua cabeça, o almoço. 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Aqui, a música nunca para. Agora vamos voltar àquilo que nos trouxe aqui, a música. Aumenta o volume. 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Vamos embora, abrimos com mais um pedido no WhatsApp patrocinado pela LG.

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2: Eu sou o André Alegria.
1: Alegria.
2: Benfica, Zona Verde é a banda.
1: Manda
2: Eu
1: vir.
2: Gostaria de ouvir a música de Young Money, Bad Rock.
1: Bad Rock.

Free Lover, sabias que antes de To Be Loved, Lizzo já tinha passado anos a construir uma carreira muito antes de chegar ao topo? É, exatamente assim. Ela começou a tocar flauta ainda criança, chegou a estudar música clássica antes de encontrar no hip-hop e no R&B o caminho que definiria então a sua carreira. E há um detalhe bonito aqui. A flauta acabou por continuar presente na música de Lizzo, mesmo depois de ela se tornar aqui uma estrela mundial. To Be Loved, Am I Ready? Faz parte do álbum Special e transforma essa pergunta muito humana numa canção que é pop, é cheia de energia. Am I ready? Estou preparada? Estou a ser amada? É, talvez seja essa a força da música, porque atrás da batida existe alguém a perguntar se está a ser preparada para receber aquilo que também deseja. Lizzo, aqui com To Be Loved, Am I Ready? Na playlist da tua Free Radio em 106.1 FM, a frequência mais frequentada. 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Vamos embora, vamos ouvir a mais um pedido no WhatsApp, patrocinado pela LG. 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
2: Olá, grande família Afri Rádio. Daqui fala o vosso ouvinte Ismael Sandala Capua.
1: Ismael,
2: eu falo a partir do Morro Bento. Eu desejo muito ouvir a música do Nico Vince.
1: Uau.
2: Am I Wrong?
1: Am I Wrong?

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0: 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Ouvíamos I Wanna Know, antes de tornar conhecido como uma das vozes mais marcantes do R&B dos anos 90. Joey já cantava em corais de igreja e foi nessa experiência que ajudou então a mudar a sua técnica vocal. E há outros detalhes, como I Wanna Know, que foi escrita aqui por Joey, Stargate e Michael Williams, e acabou por tornar aqui uma das músicas mais reconhecidas de toda a carreira dele. Lançada em 2000, essa música chegou ao segundo lugar da Billboard Hot 100 e tornou-se uma das referências do R&B daquela viragem entre os anos 90 e também anos 2000. Basta ouvir os primeiros acordes para perceber que não há aqui pressa. Há voz, há sentimento e há aquela pergunta que muita gente faz: I wanna know. Joey, aqui com essa música fantástica, um clássico do R&B, continua aqui a encontrar espaço na nossa playlist Afri Rádio 106.1 FM, a rádio que mais cresce em audiência. Lembrar-te que as nossas redes sociais estão aí com muita informação pertinente. 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Silvia, como é que tu estás?
1: Hello, Mr. B, eu estou super fixe. E tu, como é que estás, meu nobre?
0: Estou good, good, good. Mas como um ganso, tranquilo como um grilo.
1: Fantástico, até porque hoje é quarta-feira, não é?
0: Assim
1: que é que
0: mesmo.
1: Diz que é dia de rodízio.
0: Dia de pizza.
1: Oi! 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
1: Que delícia.
0: 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Silvia, alguma recomendação? O que é que nos espera a programação hoje à tarde?
1: Minha ninja, stay tuned with the best radio station porque a festa vai continuar. Não te esqueças que às 15 horas teremos aquela nossa viagem marcada com os grandes hits musicais dos anos 90 e 2000, aquelas quetas que fizeram acontecer aqui na melhor sintonia de sempre. Às 17 horas teremos aqui o nosso Mix FM com DJ Paulo Alves in the mix para agitar os speakers e dance lovers Mix FM. E é claro que às 18 horas o Jorge irá assumir o comando da nave mãe com muita alegria, diversão aqui na melhor estação, e às 22 horas a reposição do baú da Afri Rádio. Mas a música não para, são 24 horas de música sem parar, não é, Mambi?
0: Exatamente assim, 24 a 24, de segunda a segunda, aqui na 106.1 FM, a frequência mais frequentada. Lembrar-te que também podes pedir a tua música enviando o teu áudio para o nosso número do WhatsApp, é o 942-197-106, dizendo o teu nome, de onde nos ouves e a música que queres ouvir, e depois dizer: LG, life is good. Eu sou Beethoven Wanga, foi um prazer ter estado aqui. Amanhã estarei de volta. Até lá, já sabe, boas músicas. Agora o show é com ela, Grim Ninja, filha do Bruce Lee, a sobrinha do Michael Jackson, prima da Shakira.

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6: Ding, ding, ding, ding, ding, ding, ding. Hello, hello, Ninja e Ninja, Green Ninja já está on para aquecer a tarde mais fantástica das nossas vidas. Aham, Afri Rádio. Boa tarde, meu ninja, minha ninja. Daqui fala Silvia Romero, a.k.a. The Green Ninja, a filha do Bruce Lee, a sobrinha do Michael Jackson, a prima da Shakira, lalalalala, e a tia da Beyoncé. Say my name, what's up? Estamos aqui na 106.1 FM, a dar carga com as melhores músicas de sempre. Estás aqui connosco, estás em boas mãos, estás na mão da ninja, nas moins. E aí, meu cambo e minha cama, está a cuiar ou não está? Vamos continuar a meter mais lenha na fogueira, mas antes disso, siga a Super Afri Rádio no Facebook, Instagram, que lá a festa continua todos os dias, every day, always. E o nosso WhatsApp é o 942-197-106. Fique à vontade para mandares o teu pedido musical e chutares aquele benga que mexe com o teu coração aqui na nossa grande estação. E agora é o momento de eu invocar o meu poder ninja para abrir a nossa tarde com tudo. Let's go, The City 106.1.

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1: Lole, lole, oh yeah. Ninja e ninja, quem canta os males espanta. A dívida acaba e só atrai positividade. Vamos emanar energia positiva ao universo com a Ninja? Bora?
2: Meu nome é Fernando Xiceva.
1: Oi.
2: Apolo 2 é a banda.
1: Vizinho.
2: Vitor Clay. Adrenalizou. 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
1: Let's go.

Juninho, já está com Iara no tal, já quarta-feira a energia está lá em cima. E para decolarmos mais uma vez, diretamente para a terra da Musicolândia, vamos ouvir mais um pedido musical aqui na nossa grande estação. A tua voz, a tua emoção, na nossa 106.1 FM. E se tu não sabes como fazer o pedido musical perfeito, é só enviares um áudio dizendo o teu nome, o teu bairro, o título da música e no final, LG Life is Good. Para 942-197-106, 942-197-106.

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1: Don't worry, be happy. Ninja, ninja, não te preocupes, seja feliz, seja autêntico, seja 106 e chuta o teu ritmo musical aqui, oh yeah.
2: Cristiano Manu é meu nome.
1: Oi.
2: E gostaria de ouvir a música de Central C e Lil Baby.
1: Qual?
2: Não for Bang.
1: Aí.
2: A Free Rádio 106.1, a rádio que mais cresce em audiência.
1: Boa.

Ninja, eu e Ninja, meu cambo e minha camba, acabamos de curtir este grande hit de Nicki Minaj e David Guetta, Turn Me On, lançado em dezembro de 2011. E eu lembro-me do videoclipe, que tinha um monte de bonecas para que tornavam a vida, tal como o Frankenstein, né? Muito fixe. E essa é a música que marcou, né, a trajetória da Nicki do rap para o pop. Sim, senhora, a nossa diva faz de tudo um pouco. Ela aprendeu comigo. Estudamos juntas na mesma escola. Eu era o número 3, ela era o número 4. 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E agora uma curtíssima pausa, mas já estaremos de volta com mais música, mais alegria, energia, na melhor sintonia. Au!

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6: Já estamos de volta, Ninja e Ninja, prepara-te para mais uma hora incrível. Oh yeah!

Meu ninja e minha ninja, estamos de volta com mais música, mais alegria, coisa boa na melhor sintonia. E eu sinto uma coisa estranha assim no meu corpo. Eu sinto uma coisa assim, algo que me manda falar italiano. Será que é o bicho da Itália? 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E agora vamos continuar a ouvir música boa. E aqui a música não para, então stay tuned e bora curtir mais um pedido.

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1: Pim pam pum, aqui na Free Rádio, quem manda és tu, Ninja Ninja. Bora trair coisa boa com a tua voz e a tua energia. Eu estou à tua espera, então canta com a Ninja.
2: Eu sou Elias Candeeiro, Sambizang é a banda. E eu gostava de ouvir a música do Tupac Shakur com o título Dear Mama. 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
1: Bons

0: Sérgio Ninja, Cambo e Camba. Acabamos de curtir o grande hit Another Love de Tom Odell, o nosso querido cantor britânico. Essa música foi lançada em outubro de 2012, mas só ficou famosa, só explodiu em 2022 com o TikTok. Não é o meu, né? Mas pronto, com o TikTok, challenge e tudo mais. E pronto, a música tem uma letra profunda que fala sobre quando tu sais de um relacionamento que não deu lá muito certo e tu choraste bastante e agora tens que conhecer uma pessoa nova, mas já não tens aquele ânimo porque todas as tuas forças meteste ali onde não deu certo. Ai, complicado, mas sabes o que deves fazer para renovar as tuas forças? É ouvir a Free Rádio. É isso mesmo. Nós temos o remédio certo para todo tipo de dor emocional e física. Ninja Ninja, se estiveres aqui, se continuares aqui conosco, com certeza que a tua vida será mais leve e estarás curada ou curado. Oh yeah! As mãos mágicas da Ninja.
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0: Yeah, yeah, yeah. Ei, Ninja. Yeah, yeah, yeah. Chuta já o teu pedido musical. O que é que estás à espera para mandares o som que mexe com o teu heart? Oh!
4: É daqui falo Nesli, diretamente do Kazenga.
0: Hello!
4: A música que eu gostaria de ouvir é a do One Republic com o tema Beautiful Color. 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
0: Bons gostos!

Joinins, acabamos de curtir o Hit Drive de Black Coffee, do coisa, David Guetta e Delilah. Oh my gosh, I don't know. My head, it's gonna explode, because vem aí ele baú de Afriha. Joinins, a minha cabeça está assim, tantas línguas. Eu não sei se falo em mandarim, eu não sei se falo em quimbundo, ou então em aneca, ou camene, walale, walalepo. E outra coisa, como é que é? Chiwa é um bundo, não é? Ninja, não sei, mas qualquer dica é só mandares uma mensagem no nosso WhatsApp, que é o 942-197-106. 942-197-106. E diz aí, será que a Ninja falou certo? Okamene, walale, walalepó? Ou então chiwa em um bundo, kimbundo? Eu não sei. Ensina, por favor. Olha, mas vem aí o bom da Free Radio, vem o nosso baú. E vai estar incrível, fantástico. Tu vais amar e chorar por mais. Então stay tuned. Yeah, não esqueça, manda dica no WhatsApp, estou à tua espera. E até já, para curtirmos o baú. Oh yeah.

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2: Tchum, tchum, é o baú. Tchum, tchum, é o baú. Oh yeah, tchum, tchum, é o baú. Tchum, tchum, é o baú. Ninja, ninja, atenção, meu nobre, minha nobra. Tu que és amante de boa música e de grandes clássicos dos anos 90 e 2000, então fique aqui porque já chegou o nosso baú da Afri Rádio com os melhores hits musicais dos anos 90 e 2000. Prepara-te para fazer a viagem mais fantástica da tua existência aqui na Terra. Isso mesmo, porque não há nada melhor do que curtirmos o baú da Afri Rádio. É cada música uma sensação diferente, cada música um feeling, uma lembrança diferente, mas todas as lembranças são boas, a não ser aquelas que te deixaram na música lá nos anos 90. Depois vais ouvir a Queta e vais lembrar naquela altura que aquela mulata me deixou. E agora, Ninja Ninja, lembrando que podes escolher a música que queres ouvir aqui, só enviares um áudio para o nosso WhatsApp dizendo o teu nome, o teu bairro e a música para o 942-197-106. 942-197-106. E tu podes acompanhar a nossa programação em qualquer parte do universo através do nosso website www.afriradio.co.au. E agora que comece o nosso

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1: Tiririm, tiririm, tiririm, alguém ligou para mim. Tiririm, tiririm, tiririm, chutar já o teu pedido, quem é?
2: Eu sou o Leandro Tomás, eu sou de Kazengan, Mabor. E a música que eu queria ouvir é a de Celine Dion, How By Myself. 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

Martins, acabamos de curtir este grande hit Teenage Dirty Bag aqui na 106.fm. Este grande hit que fez parte da trilha sonora do grande filme American Pie. Ai, música do meu tempo, filme do meu tempo, tudo do meu tempo. É aqui, o todo tempo é tempo. Mesmo tempo que não era tempo, é tempo de ser tempo. Porque quando o tempo é tempo, só o tempo é tempo do tempo. Para mais informações de tempo, siga o Tempo no Tempo. Mentira, siga a Free Rádio no Facebook, Instagram e pronto. Todo tempo é tempo de curtires, de comentares, de partilhares. Ai, maninhos, maninhos, é o baú da Free Rádio. Takuyar. Eu sei, está a ser uma edição fantástica, né? Eu estou aqui para meter mais lenha na fogueira. E para meter mais lenha na fogueira, o que é que eu vou fazer? Eu vou tocar mais um pedido musical. Ai, que maravilha estar aqui na melhor sintonia. Então, 3, 2, 1, respira, inspira, suspira e inspira para curtirmos mais um pedido musical. Let's go, let's get it.

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1: E ainda sobre o tempo, é tempo de mandares o pedido musical, então aproveita o tempo, que agora é o tempo. Tempo do pedido musical. Yeah.
2: Olá, África.
3: Oi.
2: Diretamente do Comama. Só falar então o vosso ouvinte, Avião Martins. Eu quero ouvir a música Remember the Time do cantor Michael Jackson.
1: Oh, ai, mini ninja com bons gostos.

Bem-vindos a Time to Party, a encerrar a nossa edição de hoje, 19 de agosto de 2026. Ai, a edição foi tão boa, ainda agora que começou, já acabou. Ai, sim senhora, todos os dias é dia de festa, todos os dias é dia de boa coisa. Então, ninja, eu quero chorar, mas não fiques triste porque o baú volta às 22 horas. A reposição da edição de hoje, então, nada está 100% perdido. Fica à vontade, que me rádio é seu rádio. Aproveita este momento para mandares o teu pedido musical. Ah, capricha no áudio. Diz o teu nome, o teu bairro, o título da música e no final LG Life is Good. Oh yeah, vou falar o número. Aponta. 942. 197106 942 197106. E tu podes acompanhar a nossa fantástica programação em qualquer parte deste lindo universo. Sim, através do nosso website www.freeradio.co.au, então através do zap canal 512. Ah, isso mesmo. E agora segura a emoção, porque vem aí o nosso top hit. Ah, pois é, 106.1 FM. Aproveita a beber água, porque a festa vai continuar e vamos queimar calorias aqui na 106. Ah, pois é.

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2: Ding, ding, ding, ding, ding, ding, ding. Oh yeah, aqui a mãe dos ninjas já está on. Ninja e Ninja, mais uma hora incrível com Top Hits. Hits nacionais, internacionais, intergalácticos, já sabes, música boa é só aqui na Afri Rádio. 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
1: 942-197-106. Canta comigo, quem canta? Essa coisa boa.
2: Olá, Free Rádio, daqui
1: Oi.
2: Fala Alice.
1: Alice.
2: Fala a partir do Saquelo. Gostaria de pedir a música de MGK com o título Your Name Forever. A Free Rádio, a rádio que mais cresce em audiência. A número 1.
1: Isso. Machine Gun Kelly.
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0: Ninja e Ninja, acabamos de curtir o grande hit Psycho com Mold de Drizzy Drake e La Flame, a.k.a. Travis Scott.
1: Straight up, La Flame, oh no!
0: Yeah? Viste, eu sou bem má, né? Também sei fazer as backing vocals dos Migos. Bem, bem, oh yeah! Ninja Ninja, com essa música que eu vou encerrar a minha parte de hoje. Sim, é chegado o momento de eu tirar o pé, porque missão dada, missão cumprida, e eu cumpri a minha missão, que foi fazer-te companhia aqui com boas músicas, de energia boa, bons pedidos musicais e, claro, o nosso baú. Ai, foi uma maravilha! Sim, senhora, para mais dias como esses é só ficares aqui na nossa rádio. Até porque a música não para, são 24 horas de música sem parar. Ninja Ninja, bora seguir a Free Rádio no Facebook e Instagram. Curte, comente, partilhe, fica à vontade, porque a rádio é toda nossa. Então fica à vontade para extrapolares, mas com juízo, atenção. E bora seguir a Green Ninja no Instagram. Pesquisa por Green Ninja 77. E a festa lá também acontece. Oh, eu rimo bué. Eu disse, se um dia me tornar rapper, com certeza que esses Eminem, Drake, Travis Scott vão perder o pão. Isso mesmo, atenção, atenção, que a Green Ninja está na pista. Ai, Ninja, Ninja, e pronto. O nosso WhatsApp é o 942-197-106. 942-197-106. Aproveita a fazer o teu pedido musical aqui na Free Rádio, que pronto, tu vais apimentar aqui a nossa programação. É só enviares um áudio dizendo o teu nome, o teu bairro, o título da música que gostarias de ouvir aqui e no final elege Life is Good. A vida é boa e a vida é maravilhosa com a Free Rádio. Então, Ninja Ninja, stay tuned with the best radio station. Mas depois do Paulo Alves aqui para mais uma edição do Mix FM, o Jorge estará cá para animar o teu regresso a casa com muita diversão e animação, e às 22 horas a reposição do baú da Afri Rádio. Então, tal como diz o meu ex-vizinho Arnold Schwarzenegger, I'll be back. Hasta la mañana, babies. Oh yeah. Silvia Romero, in the house, fora da house. Bye bye, beijinhos, boas músicas e house music.

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Edição de quarta-feira. Africa. Ao sabor da promo quartas-feiras da KFC. Abertura com Africa is Forever. Aí na Remix. É de Roland Clark e Michel. Lançamento Rise Music. Fiquem ligados até bem perto das 18. Curtam House Music, keep on rocking.

edição de quarta-feira do XFM. A rodarem alguns sons lançados recentemente. E alguns clássicos aqui do Mix FM, seu clube DJ. Abertura com Africa is Forever, aí na Remix. Depois de Sun Comes Up, Peggy Goo e Jimster, ainda Ginadu, Mount Zion, Clue the Song, Jonathan Casper Remix, Buana, Alex Nigerman.

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Com dois DJs do Quênia, falo de Suraj e Egi. De Moçambique, Freddy the Stupid. De Angola, Satélite. DJ produtor angolano que está à frente da série.

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E o Aiteras. 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Por agora continuem ligados ao Mix FM. 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

0: Reta final da edição do quarta-feira do Mix FM, aqui com este grande The Birkin Grizzly. Detroit e Berlim. É de Norman e Jerome Sidenham, o grande DJ e produtor, nascido em Ibadan, Nigéria. Atualmente radicado em Berlim. É um dos meus produtores favoritos. E tem uma história engraçada. Eu fui tocar a um clube em Berlim, Weekend. E foi-me apresentado um senhor de 60 e tal anos, de fato, bem vestido. Com o ruído da noite não percebi bem o nome. Depois vieram-me dizer que era o grande Jerome Sidenham. E lá fui ter com ele novamente e dizer que sou um grande fã. E ele naquele dia foi para me ouvir em Berlim. Que vou acumulando nestes 31 anos de carreira. E grandes senhores do house music e da música eletrónica no geral. Por hoje é tudo aqui no Mix FM. Atenção que vem dois grandes eventos com o apoio Mix FM. 29 de agosto no Coltrane Série Showcase. Será então o showcase de uma das maiores editoras de house music angolana. Liderada por DJ Satellite, angolano que residiu muitos anos em Portugal e está neste momento em Cabo Verde. Lançado muitos artistas angolanos. Eu já fui lançado pela Séries. Então a não perder com line-up muito bom, com Suraj do Quênia, Yelgi de Moçambique, Freddy the Stupid de Angola, Satellite, Paulo Alves, Lau Silva, Dorival do Mix, Afro Pupo e Oiteras. E já em setembro, Elephants Bay Festival será na Baía dos Elefantes, em Benguela. Um festival que, para além de ter o apoio Mix FM, tem a minha direção. Da África do Sul, Cisa e Bussi, uma das primeiras convidadas Mix FM. Para quem lembra, em 2010, Afro House Celebration no Atlântico com Black Coffee pela primeira vez em Angola. Também neste grande festival, Johnny Ramos, uma das grandes vozes de Cabo Verde. Luís Rafael, Paulo Alves, Ni, um line-up com muitas DJs angolanas, a não perder então, de 19, de 17 a 20 de setembro, em Benguela, Baía dos Elefantes. Eu fico por aqui hoje, já a seguir, Your Sky. Edição de quarta-feira, ao sabor da promo, quartas-feiras da KPFC. Fiquem bem, House Music Keep On Rocking.
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1: Hello there, hello ladies and gentlemen. From a galaxy far, far away, o vosso Jedi já está no ar. Na melhor rádio de sempre, a Afri Rádio 106.1 FM, a rádio que mais cresce em audiência. Quarta-feira boa, dia de aproveitar o melhor da música. Quem é que disse isso? Ah, eu, vosso Jedi, ninguém precisa dizer certas coisas. É sempre um bom dia para curtirmos

musical agora é minha e eu quero a tua companhia, meu amigão. Então não maia, participa, envia o teu áudio para o nosso WhatsApp 942-197-106. Diz o teu nome, de onde nos falas e qual é a música que queres ouvir aqui na tua Afri Rádio. Bora, vamos agora curtir um pedido e abrir o nosso Top Hits.

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1: É isso aí, campeão. Life is always good quando tu estás sintonizado. Bora, manda o teu áudio que eu estou à espera.
2: Daqui é Nadine, falo a partir da Praia do Bispo. Gostaria de ouvir a música I Wanna Be Slaver dos Maneskin, Afri Rádio, a rádio com mais crescente audiência.

campeão e acabamos de ouvir esta música fantástica de Vitor Clay, Oh Sol. Vê se não esquece. Esta é uma música do cantor e compositor brasileiro Vitor Clay, como eu já disse, que foi lançada originalmente em outubro de 2017. E esta música tornou-se em um dos maiores sucessos da música pop brasileira contemporânea, sem sombra de dúvidas. Por isso é que toca aqui na tua Afri Rádio 106.1 FM. É importante lembrar aos melhores ouvintes do mundo que esta música faz parte da música que faz parte do álbum que tem o título da música que nós só conhecemos depois, hein? Adrenalizou. Música de Vitor Clay, hein? Que deu o título ao álbum que foi lançado em 2018. Continua sintonizado, meu amigo. Vamos continuar a curtir o melhor da música aqui na tua Afri Rádio 106.1 FM. Não te esqueças de fazer o teu pedido musical e, se és empresário, anuncia aqui.

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1: Bora campeão, Life is Always Good. Quando estás sintonizado, a melhor rádio. Pede o teu hit e nós vamos tocar aqui na tua rádio. Let's go.
2: Daqui é o Alexandre, falo a partir do município de Viana e gostaria de ouvir a música do James Blunt, Wise Man. 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

Bora Campeão e a melhor música nunca para na melhor rádio de sempre, a Free Rádio 106.1 FM, a rádio que mais cresce em audiência e sempre aqui na tua frequência certa para dar-te o melhor da música todos os dias. No ar, Mr. Jorge Sky a tocar o melhor da música para ti. Acabamos de ouvir Drácula. É uma música do projeto musical australiano Tame Impala, liderado por ninguém menos, ninguém mais do que Kevin Parker. É isso mesmo, o indie. O hippie Kevin Parker. Esta música foi lançada em setembro de 2025 e a faixa serviu como terceiro single do aclamado quinto álbum de estúdio intitulado Dead Beat. É isso mesmo, hein? Tame Impala já conta com 5 álbuns de estúdio. Coisa boa. Toca Drácula na melhor rádio e é com ela que nós encerramos o primeiro bloco musical do nosso Top Hits da quarta-feira. Vamos continuar com música daqui a pouco.

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5: Ladies and gentlemen,

Música sem parar aqui na melhor estação de rádio. Bora, bora, bora. Se ainda não fizeste o teu pedido musical, envia agora mesmo o teu áudio para o nosso WhatsApp 942-197-106. Diz o teu nome, de onde nos falas e qual é a música que queres ouvir aqui na tua Afri Rádio. E nós vamos tocar para ti aquela música que mexe com o teu coração, que abana a tua estrutura. Bora, manda o teu áudio 942-197-106. 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
1: 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Agora, para complementar, manda o teu áudio. O teu Jedi está à espera. Estou super ansioso, bora!
2: Daqui eu falo o Ivan Félix, a partir de Luanda, Viana, Vila de Viana. Eu gostaria de ouvir a música da banda Wake the Moon com o tema Shut Up and Dance to Me. 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
1: Oh yeah, senhoras e senhores, e encerramos o No Break com esta música fantástica. Move Your Feet é uma canção da dupla pop dinamarquesa Junior Senior, lançada originalmente em 2002 na Dinamarca e distribuída mundialmente em 2003, servindo como single de estreia do álbum Didi Don't Stop the Beat. A faixa tornou-se um hino de dança global e um dos maiores sucessos do Nu Disco nos anos 2000. E o TikTok a fazer das suas, o TikTok a recuperar esta grande pedrada. E por isso é que nós tocamos aqui na tua Afri Rádio 106.1 FM. Espero que tenhas aproveitado o No Break, mas atenção que a música não para. Ainda temos muita coisa pela frente, ainda vamos aproveitar a magia da melhor música. Portanto, não desgrudes do teu rádio. Mantenha-te na sintonia perfeita e vamos curtir o Top Hits depois dos nossos comerciais. Stay tuned with the best and forget the rest. O teu Jedi já volta com a melhor música na melhor rádio.

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1: Ladies and gentlemen, estou de volta. Estou de volta para continuar a curtir contigo o melhor da música aqui na melhor rádio de sempre, Afri Rádio 106.1 FM.

com uma hora de música sem parar. Agora a festa é no Top Hits com o teu Jedi Mr. Jorge Sky. Meu amigão, já aproveita, manda o teu áudio para o nosso WhatsApp 942-197-106. Diz o teu nome, de onde nos falas e qual é a música que queres ouvir aqui na tua Apri Rádio. E não te esqueças, se és empresário e tens um negócio, o teu negócio rende mais aqui. Oh,

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1: Life is always good quando estás sintonizado a tua Afri Rádio. Então não maia, meu amigão, não percas mais tempo e pede o teu hit no nosso WhatsApp. Bora!
2: Olá, olá, ferradianos. Daqui fala o vosso boy Larson Latino. Falo de Viana, estalagem, o voz da banda. Gostaria de ouvir a música Zombie dos The Camber. 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
1: É isso aí, bateu. Pediu, tá pedida, não podes despedir, vamos de música.

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2: Oh,

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Que música! Várias queixas. O cidadão é teimoso, hein? Ele diz várias queixas de você, mas mesmo assim, no final da música, ele diz: quer ser o namorado. Já tem várias queixas e quer ser o namorado. Ah. Vamos falar de coisas boas, que é melhor, que é melhor. Brincadeiras à parte, vamos falar das nossas redes sociais, onde estão todas as nossas novidades e tu podes interagir connosco. 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E assim nós terminamos mais um bloco do nosso Top Hits. Já voltamos com mais músicas depois dos

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3: Ladies and gentlemen, from a galaxy far, far away, o vosso Jedi já está de volta com a melhor música, aonde? Na melhor rádio! Bem, estamos a aproximar-nos do finalzinho da nossa programação, mas nem tudo é tão triste. Há sempre tempo para aproveitarmos esta viagem musical aqui na melhor rádio de sempre, a AfriRádio 106.1 FM, com o teu comandante sonoro de uma galáxia muito, muito longe. Então, não maia, continua aí, vamos curtir música boa nesta rádio que, já sabes, é inacreditável. So, let's go!

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1: É isso aí, este é o nosso WhatsApp e já sabes, eu não me canso de repetir, o melhor WhatsApp do mundo para os melhores ouvintes do mundo. Não há limites porque pedes quantas músicas quiseres. Bora!
2: Olá, Firadio. Fala para vocês o Ernesto. E gostaria de ouvir a música de Black Eyed Peas, I Got a Feeling. 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
1: Bora, tu sabes das coisas.

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Bye, chegou aquela hora de dizermos goodbye, tipo James Blunt, hein? Tchau, tchau, mas nem tudo é tão triste e a música nunca para aqui na melhor estação de rádio. Então, não saias daí, mantenha-te na sintonia perfeita se quiseres continuar a curtir boa música, hein? Então não, Maia, já. E lembra-te de fazeres o teu pedido musical, porque amanhã eu estarei aqui e quero ouvir a tua voz nesta programação. Ai, ai, ai, hein? Então, bora lá, 942-197-106. Lembrando que só valem áudios, já. Não manda uma mensagem de texto. Manda o teu áudio para o nosso WhatsApp. E se és empresário, deixa-me falar diretamente contigo. 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E agora eu vou tirar...

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